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1: 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E a hora certa. 12:11. 107,1.

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1: 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E a hora certa. 1:05.

0: 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E a hora certa.
1: 3:08.
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2: E aí, meu?
1: Tá na bacaria, velho?
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0: Bonita essa música. Que gostosa.
1: Vamos cantar. Vamos andando. Vamos tocar em cima. 7,1.

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2: 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E a hora certa.
3: 4:24.

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E a hora certa, 5:26.

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Deus, nosso Pai, que sois todo poder e bondade, dai a força àquele que passa pela provação, dai a luz àquele que procura a verdade. Ponde no coração do homem a compaixão e a caridade. Deus, dai ao viajor a estrela guia, ao aflito a consolação, ao doente repouso. Pai, dai ao culpado o arrependimento, ao espírito a verdade, à criança o guia, ao órfão o pai. Senhor, que vossa bondade se estenda sobre tudo que criastes. Piedade, Senhor, para aqueles que vos não conhecem. Esperança para aqueles que sofrem. Que vossa bondade permita aos espíritos consoladores derramarem por toda parte a paz, a esperança e a fé. Deus, um raio, uma faísca do vosso amor pode abrasar a terra. Deixai-nos beber nas fontes dessa bondade fecunda e infinita. E todas as lágrimas secarão, todas as dores se acalmarão. Um só coração, um só pensamento subirá até vós, como um grito de reconhecimento e de amor. Como Moisés sobre a montanha, nós vos esperamos com os braços abertos. Ó bondade, ó beleza, ó perfeição. E queremos, de alguma sorte, merecer vossa misericórdia. Deus, dai-nos a força de ajudar o progresso, a fim de subirmos até vós. Dai-nos a caridade pura, dai-nos a fé e a razão, dai-nos a simplicidade que fará das nossas almas o espelho onde se deve

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2: 8 e 1.

Buongiorno, buondì, buondì, buondì. Ne sapo in cui. Então. Hoje é dia mundial do pedestre. Pronto, agora sim. E santi de giorno, os santos do dia, São Domingos e Guzmão, São Emiliano e São Miro. Mateus 17, capítulo 17, versículo 17. Jesus respondeu: ó, gente incrédula, perversa, até quando deverei ficar convosco? Até quando terei que suportar-vos?

Miguel de Cervantes escreveu: o que o pai faz por seu filho, faz a si mesmo. Estamos na 18ª semana do tempo comum. Hoje é quarta, a lua está em quarto minguante, caminhando para a lua nova. Celebrando São Domingos, presbítero, memória, cor branca. Amanhã é o dia dos pais, né? Bom dia a todo papai. Já celebramos mamãe, celebramos vovô e vovó, agora para os pais.

Vamos começar? Então vamos, vamos lá. Primeiro sempre o Gilson, Gilson Piazza. A música do Roberto Carlos, alusiva ao Dia dos Pais.

bom dia pro Anselmo. Anselmo Max, bom dia, Anselmo. Vamos tocar Morrissey. Onde tá aqui? Urdela.

Arrancando o Pica-Pau do Oco 1. Ó, quem és tu? Valdir Soriano, Madonna, quem tá pedindo aqui? Isabel, Isaura de Alto Providência, Isaura Schell.

Boleirão do Valdir Soriano. Quem que pediu aqui? Ah, a Celina pediu. Opa, Celina, vamos achar aqui pra você aqui. Peraí. Espera aí que eu não... Vamos achar aqui pra você. O Roberto Leal. Sim.

0: Ai, caixota, se tu queres ser bonita, arrebita, arrebita, diz o Roberto Leal.
1: 8 e 18.
0: Adesso, a que hora que você parar?
1: 8 e 18.
0: Ah, então vamos lá. 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Bom dia. Deixa eu ver aqui pro Paulo Vitor. Paulo Vitor, bom dia. Toca uma música de guitarra. Eu vou achar uma música de guitarra pra você aqui. Obrigado, Chico. Fique com Deus. Estou aqui preocupado com o novo, com o Mengão. Muitos dias parado, não sei não. Joga nada. Eu tenho uma experiência longa de torcer. Sei que o time fica parado 2 semanas, joga nada. Não treino. Então vamos lá. Olha que bonitas as guitarras chamadas cruas, né? A guitarra sem muito direta, sem muito enfeite. Fica assim, ó.

Beijo, clube. Baby Lee. Bom dia pro Bom dia, Chicão. Ótima semana a todos nós. Quem tá saudando é o Matias Moreira de Lima. Também o Miguel Jorge Zandonade lá em Niterói. Bom dia, primo. Um feliz dia dos pais a todos os papais. Que tenhamos um doce dia de domingo. Teremos. O Bom Dia, Chicão, pode pôr aguardando forró. Tá bom. Vamos lá. Daqui a pouquinho eu vou mostrar. Bom dia, parabéns ao Dia dos Pais. Queria ouvir a música do Fábio Júnior. Ofereço a todos, obrigado. Sério, tá bom, Sério. Daqui a pouquinho a gente toca, tá? Um bom dia para Graciele Petali. Bom dia para Antônio Reinaldo Intringer. Bom dia. Vamos ver aqui como é que estamos. Bom giorno qua. Bom dia. Quem é? Dmitry Sobelão, bom dia. Feliz dia dos pais para você, tutti quanti. Um baixo para a Gioconda. Vamos ver, Gioconda, se ela acordou, já está meio gripada, mas tudo bem. Vamos lá. A Idalina pediu roupa nova? É para já.

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Bom dia. Ô Célia, bom dia pelo Dia dos Pais. Queria ouvir a música Fábio Júnior, ofereço a todos os pais e a você. Obrigado. Vamos lá.

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Pode ser que daí você sinta qualquer coisa entre esses 20 ou 30.

0: Adesso qua che ora?
1: 8:35.
0: Vamos pro forró? Forró? Isso, pra quem? Pro nosso amigo, pé de pano. Então, no 4 entra, hein? 1, 2, 3, 4.

0: Márcio Cornelê Montagne.
1: 8h39.
0: Bom dia, tem um ouvinte nos ouvindo em Bruxelas, Bélgica. Bom dia. Bom giorno.
1: Ecco. 8h39.
0: Sim, dê uma volta. Bom dia para o Lourival, Milanês, bom dia, Chicão. O sol tá vindo com força no Vale do Liberdade. Feliz Dia dos Pais. Pois é, isso a gente está falando, falamos ontem aqui com o prefeito, os órgãos responsáveis para prevenir essas tempos de seca. Está desconfiado que esse... Desconfiado? Não tem dados, né? Seja pelos dados... Eles acham que esse ano vai ter uma estiagem muito forte. Eu, se fosse você, fazia uma caixa d'água reserva. Aquela que fica assim, sabe? Entra ali, depois já sai e joga. Está sempre renovando. Mas é para uma emergência, né? E se tiver, é aquele negócio assim, das 7 às 17 horas não tem água, não sei o que. Você sabe, né? Vamos lá. Mais detalhes, mas prevenir é melhor do que remediar. E diz a filosofia grega que, na dúvida, faça o mais difícil, a chance de errar é menor. 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Já comprou sua carteira da Pai? Não? Então, faça favor. O sorteio vai ser nesse domingo, lá no Centro de Eventos Tomatão, na Festa do Rodeio. Toda a renda será destinada ao atendimento da Pai e Venda Nova do Imigrante, ajudando a transformar vidas por meio da inclusão, do cuidado e da solidariedade. Boa sorte e agradecemos por fazer parte dessa corrente do bem. Opa, andiamo qua. Nossa, tem muito pedido aqui. Um bom dia pro Cláudio. Bom dia, Cláudio. Bom dia, Áurea. Aí se faz, dentre outras iguarias, o melhor macarrão da região das montanhas. Bom dia. Em 1972, vamos ver aqui o que o Cruz mandou pra gente aqui.

The Fevers, Volte Meu Amor, Madonna da Carupita, 1973. É, tem. Santo Antônio.

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Vamos aqui, quem pediu aqui? O Libério Guiz pediu. O que você pediu, Libério? Ah, o Fagner. Não, Fagner.

Agora aqui nas montanhas são 8h51. Bom dia para quem? Bom dia para o Jeremias Cabanês. O Jeremias perdeu a carteira com todos os documentos aqui em Venda Nova. Se alguém achou, entra em contato com a gente aqui, né? Nós temos o nosso WhatsApp aqui, que é o 999-28-3068. 999-28-3068. Código de área nosso é 28, né? Então, dá um toque aqui, ou se não, direto para o Jeremias, lá na garagem também, lá da prefeitura, ele sabe, conhece ele. Jeremias Cabanês, então, se achou a carteira com os documentos, por favor. Andiamo? Andiamo. É, quem pediu aqui? A Penha. Penha, bom dia. Penha pediu. Cadê você, Penha? Ah, é o... tá aqui.

Bom dia, Chico, bom dia. Aqui é a Ângela Zandonade, de Niterói. Segunda-feira, aniversário da Dulce Zandonade. Felicitações e tudo de bom pra mano. Então, nossas saudações e desejo de uma vida sempre protegida pelos anjos da guarda.

Bom dia, Chicão. Eu vim te buscar a Maria. Mas, gente, mas não vamos achar. Eu vim te buscar a Maria. Vamos lá. É o Júlio César que canta.

0: Júlio César já deve ser avô, né? Júlio César deve ser avô já.
1: 9 horas.
0: 9 horas aqui nas montanhas. 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

Buongiorno por Luizio Contarini lá na Itália. Buongiorno Chico, não tive oportunidade de prestar minha homenagem ao grande Pepino di Capri. Agora te peço que toque a música Champagne em homenagem a esse espetacular cantor e compositor Grazie Mille. Pois é, eu tinha acabado de reservar aqui porque também o Rony e esposa lá no Caxixe ligado lá no bar estão ouvindo o nosso Viajando na Música, pediram a música do Pepino di Capri. Gran cantante Pepino di Capri.

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O Anselmo sugeriu, olha, então vamos lá, 1973. Renato e seus Blue Caps.

0: gente. Não esqueça de comprar sua cartela, hein?
1: Isso. No centro de eventos Tomatão e Otto Cachiche, o primeiro prêmio 30 mil, o segundo 70 mil. Do Mani, 16 horas. Ah, mas é muito. Faz uma rachadinha. Ah, mas ainda faz outra rachadinha. Aí fica o 4. Pronto. Faz um bolão. Vamos ajudar, pai.

Bom dia, Chicão. Aqui é o Gerson de Alto Jucu. Toca a música do Renato Teixeira. Um abraço. Bom final de semana. Obrigado, realmente. Quando o amor se vai, aí ele fala.

0: 9:14.
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Um bom dia para a Elza lá de Alto Viçosinha, que está saudando o seu filho Sidney Cora Espadeto, que está aniversariando. Sidney, bom dia para você, parabéns, felicidades, que Deus te abençoe, feliz aniversário, que os anjos da guarda te protejam pela vida fora. Vou tocar uma música aqui, abrindo uma exceção para o Chitãozinho Chororó, mas é uma obra de arte essa música, saudando. Por isso ela se chama Obras de Poeta.

Lindíssima canção. De sugestão de quem? De quem aqui? Vamos lá. Carrinho de mão, terra samba. Nossa, mãe. Vamos ver. Que Costa Sarta fora quatro.

nosso amigo Cláudio pediu que uma música do Francesco Guttini, faleceu semana passada, né? Grande cantante italiano. Vamos ver se eu acho que é a música Autogrill. Vamos.

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Bom giorno. Deixa eu entender aqui o convite. Bom dia, Chico, bom dia. Bom dia a todos os pais. Obrigado. Em nome deles, gostaria de ouvir a Madonna, Papa Domina. Agradeço, Lucelena Venda Nova. Bom dia, Lúcia.

Buongiorno para Rosa Bravin, bom dia Chico, feliz dia dos pais para você, obrigado igualmente para tutti pari di mondo. Bom dia Chico, bom dia Isa Rambi, bom dia para Sérgio Lazzarini, Sérgio bom dia. Bom dia para Roseli, bom dia, Paulo Gervais. Bom dia, Chico. Deus abençoe a todos. Amém.

bom dia pro Dom Márcio. Dom Márcio primeiro que é música. Paulo de Paula, 1977, fazia sucesso nas rádios AM.

Cadê a dona Gioconda? Ei, nona, cadê? Hein? Ela falou que tá muito gripada hoje, que não sei o quê. Que ela perdeu o óculos, mas agora acho o óculos. Ela não sabe onde fica esse botão pra poder falar com o zap zap. É uma dificuldade. Não tem problema não, vai tentando aí.

0: Opa! Então, que coisa. Quem que foi? Ah! Dona Gioconda chegou? Tá, como é que tá? Hein?
1: Esse é aqui que aperta. Tem um botãozinho aqui embaixo que ele falou que era aqui que era pra apertar. Deixa eu ver aqui.
0: Aperta ele aí. Isso.
1: Ah, é que já sei. Já sei, Beppe. Ah. Sai fora.
0: Ah.
1: Ô, mijoado, misericórdia.
0: Quem é o Beppe?
1: Oi, filho. Bom dia. Sim, tudo sim, bom? Sim. Deus te abençoe.
0: Fala aqui.
1: É a Nuna que tá falando.
0: Bom dia, Nuna, então.
1: Escuta, filho, hoje a Nuna atrasou uns minutos. É que o Beppe tá com os calcanhar tudo cheio de casca. Tava ali fora lixando pra ele. E também tá tudo encurujado ali no sol. Parece que nunca viu o sol. Não sei como é que pode sentir tanto frio. Mas também, né? Dentro de casa tá frio, lá fora tá quente demais, a gente nem sabe o que que faz.
0: Verdade, verdade.
1: Escuta, esse pessoal da rádio hoje tá tocando umas músicas bonitas, Nuna gostou, viu?
0: Então, agora, por exemplo, quem pediu aqui, vamos atender um pedido aqui. É, bom dia, Chico, bom dia a todos os pais, Deus os abençoe. Toca Roberto Carlos quando quero falar com Deus. Mas antes disso, deixa eu tocar aqui. Peraí. É, Newton César. Quem pediu Newton César foi a Maria da Penha Ribeiro. Maria da Penha, olha lá. Depois eu vou tocar a música do Roberto Carlos.

0: negócio. E mais ele também não tem os dentes, ele arranca fora a dentadura e fica chupando aquele gomo de mexerico de inteiro do meu lado, misericórdia. E me catinga a casa tudo, olha, um negócio triste. E também já tem dias que eu tô pedindo São Pedro pra ver se chove.
1: É.
0: Pelo amor de Deus, que não tem cabimento a segura dessa, minha horta tá lá. A terra parece pedra, tô tentando plantar uns quiabos, não consigo.
1: Quiabo tá caro, tá bom, pode plantar quiabo. Bom dia. Deixa eu subir aqui. Bom dia. Aqui, tá certo. Vamos lá. Bom dia, Chico, a todos os pais. Nós já lemos aqui, né? Deus abençoe. Toca o Roberto Carlos quando quero falar com Deus. A Leia Luiza. Andiamo qua. Andiamo.

0: Roberto Carlos interpretou Quando Quero Falar com Deus.
1: 9:57.
0: 9:57, igual.

bom dia, nono Chico Eco. Hoje é dia de tocar aquela música naquela mesa. Tá faltando ele e a saudade dele está doendo em mim. A Manona, a nona Maria Cristina Passo Perim, nona. Então vamos achar aqui pra você, vamos lá. Aqui na voz fantástica do nosso saudoso Nelson Gonçalves.

0: O que foi, Gioconda? Hein? O que foi?
1: Ei, olha, só me faz passar vergonha esse velho misericórdia.
0: O que foi agora?
1: Tivemos que ir pra capital de novo essa semana. Te contei, filho?
0: Não, não contou não. E aí, o que foi?
1: O bebê amanheceu de dor do pé vermelho, tudo inchado, olha. Pelo amor de Deus, fomos lá pra... E me culpa ainda das coisas, viu? Reclamo, começou a chorar. Falou que ia perder o dedo, que não ia conseguir mais calçar a botina. Aquela confusão. Aí o meu mais novo veio, pegamos ele e levamos para a capital para ver o que a gente podia fazer, né?
0: E
1: vamos
0: aí?
1: Procurar um médico, fazer uns exames. Ele vai reclamando, porque ele tem medo de médico, né? Nunca vai estar bem, né? E depois também vai dormindo pelo caminho afora, roncando. Olha que sofrimento, gente. E quando chegamos lá no médico, o médico fez os exames de sangue, o Beppe esperando, já quase infartando, chorando que ia perder o dedo, as mocinhas novas, coitadinha, que trabalha no hospital, tudo com dó dele, né? E ele chorando, fazendo um escândalo. E o médico, quando pegou o exame, começou a rir assim, olhou, falou, escuta, o senhor não tem nada não, isso aqui tá com aço duro, um pouco alto, né? E o Beppe olhou pra mim e disse, aqueles queijos que se faz. Gente, mas eu faço os queijos com amor não dá aço duro não. Depois pra voltar é outra confusão, tá? Porque pra descer aquela escadaria tudo ele não aguentava, né? Que tava com os dedos doendo ainda. Então você tinha que entrar naquela caixa grande, fechada, assim, de metal. E ficou parado esperando, achando que alguém ia abrir a porta pra ele. Eu disse, Beppe, tem que apertar o botão, Beppe. Aí apertou o botão lá, na hora que foi entrar, não queria entrar, porque disse que não tinha ninguém dirigindo aquilo.
0: É o elevador. O Gioconda é ácido úrico, né? Único não, Tá bom. Vamos lá, deixa eu tocar aqui a música que alguém pediu. Quem pediu? Ácido único é bom. Ele deve ser o único mesmo que só tem na 1, vou dar lá. Ai, ai. Elevador não tinha motorista, né? Mas isso tem anda pra cima e pra baixo, tem muita coisa. Bom dia pro Talma Tarrano de la Cruz, lá em Ribeirão Preto. Bom giorno, Ivan. Abraço, anche. Antro tanto. Grazie mille. Vem avanti. Um bom dia para lá no Portal dos Bandeirantes de São Paulo. Bom dia, Ivan. Feliz Dia dos Pais para você. Obrigado. Aparecida Brozinga. Bom dia, Aparecida.

Samu sugeriu a música de, do quem? A música é bonita, mas ele é feio, hein? Ele já deve ser bisavô. 1977, né?

0: La biondina, ecco, deixa. O que foi, dona Gioconda? Hein? Não tô. Hein? O que foi? Ah, não é capaz de falar, não? É Úrico. Hein? Mas não, cadê ela? Não sumiu? Mas gente. Então, Gioconda, é Úrico, não é único, não.
1: Isso, filho, você falou certo. Não, a minha língua não dá para falar isso, não, filho. Escuta, hoje ele tá tudo feliz que ontem ele foi jogar xadrez e ganhou. Mas eu vou te contar por que ele ganhou, viu?
0: Por que ele ganha? Vai, conta. Por que ele ganha, hein?
1: Porque ele trapaça, claro que ele trapaça, né? Já conhece a peça. Ele jogado tudo de tudo doido assim. E o Agostinho falou com ele: Beppe, cavalo não anda assim. E o Beppe disse: como não? O Agostinho falou pra ele: mas escuta, cavalo anda em L, né? Num tabuleiro assim. E o Beppe disse que sabia. E o Agostinho falou: então por que que se jogou, colocou ele aqui? Aqui ele não pode vir. E o Beppe disse: ah, porque ele pulou. Agostinho, mas não pode ir desse jeito. E o Beppe: é cavalo, não é carro, tem que ter liberdade. Olha, uma roupa que nem sente, não tem vergonha na cara. Rouba na mora, rouba na hora de jogar bisca, agora no xadrez também, que veio salafraio.
0: Ah, Beppe, que vida, hein, Beppe?
2: Ai, ai. 10:15.
0: Eita! O cavalo pula, então, dele no tabuleiro. Joga em L, não? Nossa. Que erro, senhor. 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

0: Andiamo qua. Beh, più che o Beppe foi, vai fazer compra pra nona e traz tudo errado. Pronto, agora tem mais essa. Mas porca miséria, mas vai.
1: Agora não. Tá bem sopresta pra fazer essas prisipadas, filho. Eu peço ele pra trazer as coisas. Ah. E vou ter que ir lá na rua de novo buscar, porque toda vez ele me traz errado. Eu entreguei uma lista pra ele. Beppe, eu preciso de arroz, açúcar, café. Sabão, que meu sabão acabou essa semana, né? E papel higiênico, porque nunca vi gastar assim. É. Ele foi me, olha, me gastou metade do dia. Voltou, falou que tinha comprado tudo, aquele monte de sacolada. Pensei, até que enfim acertou dessa vez. E fui abrindo. É. Bebe, cadê o açúcar? Não. Ah, esqueci. Eu falei, Bebe, cadê o café que eu te pedi? Ah, esqueci também. Eu fui olhar, mas não tinha comprado nada que eu pedi. Falei, Bebe, o que que você comprou então? Ele, ah, o que tava na promoção.
0: É uma mandioca, meu. Eita, e agora? Agora vai fazer o quê? Eu tenho que ir lá comprar.
1: Escuta, filho, eu te falei que o Fuca deu problema de novo. Ah, essa semana, de novo, aquele Fuca dando problema, olha. A gente não consegue andar nele duas vezes no mês sem que ele para de novo. Tá lá encostado de novo. Pepe, essa semana, chutou ele, falou que não ia mais andar nele, não. Que ia comprar um carro novo, que tinha cansado. E eu falei, Pepe, chama aquele rapazinho que vem consertar pra você. Ele chamou, ele xingou, e bestemou, falou que não queria mais, que deve ser a bateria de novo. Fuca não liga, ele vira a chave daqui, vira a chave dali. Cadê que Fuca liga? Não liga. Disse também, Mepe, não cuide desse trem, já tá velho, né? Ele disse que não, que era bom, que ele funcionava direito. E o menino passou o dia vendo parafusa daqui, desparafusa dali, não achava de jeito nenhum o que que era. É. Mas com muito custo ele parou, depois que ele já tinha futucado tudo, Fuca também, ele olhou pro Beppe e perguntou, escuta, o senhor botou gasolina nesse carro pela última vez quando? E o Beppe disse, olha, já faz ali mais ou menos 2 meses. Mas tá bem assim, nem eu funciono direito. Agora tem que ir na rua de Monareta.
0: Aproveita e compra uma gasolina para o carro também. Tá bom? Tá bom, vamos ver aqui. Olha que lindeza.

Um bom dia hoje especial para a turma lá do Caxixe, da escola lá do Caxixe, da IMF lá, que vieram aqui fazer uma visita para a rádio. Bom dia, meninos e meninas. Acordaram, né?

0: 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Adesso andiamo avanti qua, sì. E che foi, Don Gioconda?
1: Não entendi.
2: O que tem de bom hoje? Tem alguma festa, alguma coisa pra gente
0: do
2: sair
0: peão.
2: Um pouco, divertir?
0: Então.
2: Amanhã tem missa, né? Eu vou dessa vez, eu vou lá na missa das 10, que eu tô com a vontade de comer um torresmo.
0: Então.
2: O Beppe, toda vez que vai, me faz passar vergonha que fica chupando aquilo, porque não tem dente, né? Mas eu, minha dentadura é boa, menino. Vou lá comer aquele torresminho, que
0: então,
2: é bom mesmo.
0: É bom, então.
2: Mas primeiro tem que ir rezar, viu?
0: Sim, sim. E também tem assim, pode tomar uma taça de vinho, não tem problema, não.
2: Escuta, filho, agora a Nuna vai, filho, que a Nuna tem que correr lá no mercado, que de Monarete eu gasto um tempo, né?
0: Ah.
2: E vou ver se... Não, o Beppe trouxe essa semana uma costelinha de porco boa mesmo.
0: Ah.
2: Então, se eu vou lá ver se eu compro uma canjica e vou fazer uma canjiquinha, que Nuna tá com vontade de comer uma canjica, né?
0: Canjiquinha,
2: será que fica bom se eu fizer com polenta? Que sem polenta também não como, né? Escuta, filho, fica com Deus,
0: tá bom.
2: Viu? Tudo
0: obrigado.
2: De bom. Continua tocando essas músicas bonitas aí da rádio.
0: Tá bom.
2: Que Nuna gosta, viu?
0: Tá bom.
2: Tchau pra todo
0: cuidado,
2: mundo.
0: Cuidado, hein?
2: Depois a Nuna dá notícia de novo.
0: Então cuidado com esse negócio de bicicleta andando aí. Devagar. Pimpiar.
3: 10 e 30.
0: Tem as elétricas agora também, então cuidado.

a turma que teve lá do Caxixe, da escola do Caxixe, vieram fazer uma visita à rádio, falei das músicas, etc, etc. Falou, toca uma música amanhã do Michael Jackson pra gente, aquelas.

Michael Jackson, aqui na 107.1. Deixa eu fechar aqui para depois a gente fazer meia hora de música orquestrada, o coro, né? Essa, o Aguinaldo, quem pediu foi Rony, não foi. É Rony. Rony, esposa, que tocasse a música do Champagne com Pepino de Capri. Queria em português, então agora vai em português com Guinaldo Timóteo.

0: Andiamo qua, que hora que é?
1: 10h58.
0: Vamos a nossa meia hora de aqui de música, porque hoje nós temos conexão, músicas para o seu almoço. Lembrando a saudosa rádio de Difusora Cariacica, músicas para o seu almoço. Foi pro céu, concordo.

sonora do filme Concorde, com Frank Purcell e orquestra, agora tema do filme A Ponte Sobre o Rio Kwai. Você lembra isso aqui? Oh.

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Essa daqui não tocava, mas vamos tocar lembrando sempre os nossos desfiles. Quantas vezes fomos para a rua fazer o desfile de 7 de setembro? Aí tinha o locutor do palco com aquele som horroroso, né? Aquelas cornetas com vocês aqui presente no palco e tal, né? E a Furiosa tocava isso aqui, ó. Do grande compositor John Philip Sousa.

Eita, bons tempos, hein? Essa daqui também tocava na difusora. Como ia la decadence?

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Mozart.

Orlando de los Rios e orquestra fazia essas músicas fantásticas e clássicas, ele encurtava um pouco, fazia trilhas sonoras. Mas também ele fazia das músicas que estavam em evidência na época. Escuta essa daqui, ó.

Vamos ouvir agora, também com Valdo dos Rios, uma grande ópera chamada Aida de Verdi, do Giuseppe Verdi, que era vêneto, de Altri. E ele fez, imagina uma batalha, e aí as cavalarias e por aí. Então, vamos lá, põe sua imaginação para funcionar.

0: Fechando o nosso músicas para o seu almoço.
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Vamos nos preparar para o próximo programa. Então, aqui nesse intervalo, tocamos Renato Russo com uma canção que ele fez para homenagear Nossa Senhora, chama-se... Como é que é? Renato Russo, Dulcíssima. Dulcíssima. Cosita. Ascolta.

0: Na sequência, nós temos o nosso Conexão, produção e apresentação do Edésio Petter, edição Magno Nogueira e programação Diogo Guimarães. Arrivederci, fine lune, até a segunda. Boas festas lá no Caxixe, né? Arrivederci, chamando a identificação da emissora.
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7: Olá, ouvintes da Rádio FMZ, muito bom dia. Está começando mais uma edição do programa Conexão, o nosso espaço de informação, boas conversas e assuntos que movimentam a nossa região. E hoje o Conexão vai falar de turismo, experiências, sabores, cultura e das muitas riquezas que o Espírito Santo tem para mostrar. Vem aí a Sexta Rural Tours, um dos importantes encontros dedicados ao turismo rural e de experiências, que neste ano acontece em um cenário que combina perfeitamente com essa proposta, o Distrito Turístico de Pindobas, em Venda Nova do Imigrante. Durante o evento, visitantes, empreendedores e profissionais do setor terão a oportunidade de conhecer experiências, trocar conhecimentos e, principalmente, descobrir um pouco mais das potencialidades do turismo capixaba. Afinal, quando falamos em turismo rural, não estamos falando apenas de visitar um lugar. Estamos falando de vivenciar história, conhecer pessoas, experimentar sabores e criar memórias. E para conhecer a história da Rural Tours, descobrir as novidades desta sexta edição e saber o que o público vai encontrar em Pindobas, recebemos hoje duas convidadas que conhecem muito bem esse universo. Está conosco Andréia Rosa, que é diretora executiva do Convention Montanhas Capixabas, e também Luana Belão, coordenadora da Agência do Sebrae de Venda Nova. Andréia, que bom ter você aqui de novo. Sempre que você vem aqui é para falar de coisa boa, né?
8: Pois é. É, bom dia a todos. Assim, para uma alegria, né? Estar aqui novamente e para falar de um projeto tão bacana que acontece aqui na nossa região.
7: Muito bem. E a Luana Belon, primeira vez aqui no programa Conexão. Luana, seja bem-vinda. Que bom ter você aqui também.
9: Muito bom dia a todos, né? É, também fico muito feliz pelo convite, né, de estar participando aqui hoje com vocês e também para poder falar um pouquinho desse evento, né, na qual a gente está participando sempre, né, sendo apoiador de todo o processo. E a gente fica bem feliz de estar aqui hoje podendo falar para todo mundo, para quem não conhece, para quem ainda, né, não visitou, vir conhecer também esse grande evento na nossa região aqui de Venda Nova.
7: E a você, ouvinte, se você gosta de viajar, conhecer lugares novos ou quer descobrir por que o turismo de experiências tem ganhado cada vez mais espaço no Espírito Santo, fique com a gente. Eu sou Edésio Petterle e está começando mais um programa Conexão aqui na Rádio FMZ 107.1, a rádio da família.
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13: Sempre faça o descarte correto do lixo. Descartar o lixo adequadamente evita a poluição e até mesmo a propagação de doenças. Ao jogar lixo em um terreno baldio, por exemplo, você pode estar contribuindo para o aumento da população de ratos, baratas e até mesmo de mosquitos da dengue. Recicle seu lixo. Essa medida evita o gasto desnecessário dos recursos naturais e ainda ajuda a diminuir a concentração de lixo no ambiente.
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7: Voltamos com o programa Conexão aqui na Rádio FMZ e hoje estamos conversando sobre a Sexta Rural Tours aqui de Venda Nova do Imigrante. Para falar sobre esse assunto, recebemos aqui a Andréia Rosa, que é diretora executiva do Convention Montanhas Capixabas e Visitors Bureau, e também Luana Belon, que é coordenadora da Agência Sebrae em Venda Nova do Imigrante. Andréia, nós que já conhecemos a Rural Tours há algum tempo, já estamos na expectativa desse evento. Mas quem ainda não conhece, quem ainda nunca teve a oportunidade de visitar a Rural Tours, como a gente pode definir esse evento para quem ainda não conhece?
9: Nós estamos aí na sexta edição. A Rural Tours é a feira estadual de turismo rural que acontece aqui no município de Venda Nova do Imigrante. Essa feira, ela nasceu em 2019, a partir do momento que nós recebemos uma edição da Rural Tour, né? A Rural Tour é uma feira nacional e pela primeira vez saiu do Nordeste e veio para o Espírito Santo. E tivemos a sorte, né, de ser aqui em Venda Nova, a capital nacional do agroturismo. Como legado, nasceu a feira estadual, que é a nossa Rural Tours. Não tivemos a edição em 2020 por causa da pandemia, mas em 2021, né, a partir da primeira edição, a Rural Tours já tomou uma proporção muito grande, né? E hoje é uma feira que ela não é referência só do nosso estado, mas também, por exemplo, nessa edição nós vamos receber uma caravana da Paraíba. Então virá, né, vários empresários da Paraíba para poder estar participando aqui da Rural Tours, como também nós vamos receber uma caravana de Goiânia, também vem, né, para poder tá visitando, conhecendo, né, e vendo que nós estamos trabalhando aqui no Espírito Santo, principalmente na parte do turismo rural com experiência, né, que é aonde a Rural Tours focou desde a primeira edição.
15: E o interessante, parece que foi um casamento perfeito, né? A Rural Tours com Venda Nova, dentro do trabalho do Convention, parceria do Sebrae, parece que ficou tudo casadinho para esse evento se consolidar aqui, não é?
9: Sim, sim. Então, assim, não é por acaso, né? Então, vem a referência do município ser a capital nacional do agroturismo, né? De abrir essa chancela dentro do Espírito Santo. Com isso, tem toda a parte de acesso, né, acessibilidade. Então, o município é muito bem localizado e está no coração das Montanhas Capixabas, né? O Convention tem uma abrangência aí dos 10 municípios, né? Mas Venda Nova está numa localização muito boa, muito privilegiada, que centraliza, né, facilita a vinda e a participação nesse evento.
15: E, Andréia, para essa edição, então, quais serão os dias de realização, horários? Vamos informar, né, quem já está esperando, ansioso, como participar.
9: Perfeitamente. Então, a feira acontece de 13 a 16 de agosto no Distrito Turístico de Pindobas, que é o primeiro distrito turístico do Espírito Santo. E os horários, que é quinta, sexta e sábado, é de 13 da tarde até as 22 horas. E no domingo é das 10 da manhã até as 18 horas. Esse é o horário que está aberto ao público, né? Aí, reforçando mais uma vez, entrada franca. E aí o visitante pode estar lá usufruindo de várias atividades dentro da feira e conhecendo o que melhor, né, tem no turismo rural do Espírito Santo.
15: Muito bem. E para essa edição de 2026, estão sendo preparadas aí novidades para o público?
9: Isso. Aí eu vou deixar a Luana falar um pouquinho, né, dos projetos que o Sebrae está trazendo para dentro do evento, que consolida, né, ainda mais a presença do Espírito Santo dentro do evento, que, reforçando, né, não é uma feira regional nem municipal, é uma feira do Espírito Santo, né, do turismo rural que acontece aqui.
15: Muito bem, Luana. Então, o que vem aí de novidade?
16: Então, é isso. Nós estamos, né, com um espaço dedicado esse ano, né, aos roteiros e às experiências que são de outras regiões, né, do estado. E a gente tá, né, o Sebrae está fazendo um trabalho bem legal agora de estruturação desses atrativos, novos atrativos, né? E também as experiências que estão sendo formatadas nesses locais, né? Então, agora os visitantes vão poder apreciar não só os atrativos e as opções que a gente tem na nossa região aqui das montanhas, mas também usufruir, né, desses atrativos, né, de outras regiões do estado. Então vai ser bem legal, né, as pessoas podem visitar, vai ser muito bonito, né, a gente está preparando um ambiente bem legal, bem estruturado, para que todos conheçam, né, essas regiões e se interessem em visitar depois, futuramente, né, os locais na forma prática, né.
15: Tem algum exemplo de local, de cidade ou de roteiro que estará presente?
16: Sim, a gente já tem algumas rotas confirmadas, né? Que é a Rota do Buda Gigante, Rota dos Imigrantes, Rota do Caparaó, né? Dentre outros que vão estar exibindo, né, os seus atrativos, exibindo o que tem de melhor nessas regiões.
15: Então, não deixa de ser uma oportunidade de conhecer roteiros futuros aí, né, para passeio, para as visitas, né?
16: Exatamente. É isso aí que o Sebrae está tentando, né, estimular, né, durante, né, esse trabalho que a gente está tendo durante esses últimos anos, né, de consolidar, né, o estado, né, para o turismo, assim, um turismo capixaba estruturado, né, para outras regiões também do Brasil virem visitar, né, o estado e apreciar as belezas e tudo mais que a gente tem de bom para oferecer aqui.
9: Eu acho que, assim, só complementando, vai fortalecendo aquele conceito que a gente tem buscado trabalhar na Rural Tours, que é o turismo de experiência, né? E também fortalecer que, por exemplo, quando vem essas rotas ou roteiros, né, ou projetos, para mostrar para o turista, por exemplo, vou visitar a região do Imigrantes. que eu consigo fazer na região do Imigrantes, né?
16: Isso.
9: Então, vai mostrar o vinho, vai mostrar queijos, vai mostrar os cafés, vai pegar ali a região do Grande Buda, né? Que está extremamente procurada dentro do estado, né? Aí vem o Caparaó, né? Que traz os cafés especiais. Então, assim, cada roteiro ou rota, né? O visitante vai poder vivenciar experiências diferentes. Por exemplo, tem uma bem legal que é pintura em telha, que pega a região ali de Cachoeiro, né?
16: Isso.
9: Tem a Rota do Dragão. E aí, numa das atividades, né, ele traz essa experiência de você poder pintar a telha ali na hora. Então, assim, eu acho que a gente tá com muitas experiências esse ano.
16: Do pastel também.
9: Isso. Que aí pega a região do Buda, né? Uhum. Que você vai poder fazer o pastel ali na hora, enfim.
15: Então, o visitante, ele pode sair dali já com o seu roteiro programado para a próxima viagem dele, né?
16: Exatamente.
9: Isso. Inclusive, a gente vai tentar colocar também, por exemplo, igual Venda Nova tem o roteiro do agroturismo, né? Dentro do edital, após a seleção desses expositores, a ideia é colocar esses expositores próximos. Então, por exemplo, tais e tais empreendimentos pertencem ao roteiro do agroturismo. Então, a gente vai tentar colocar eles na mesma linha, na mesma ilha, para mostrar esse conceito de roteiro. Que aí eu venho, né? Por exemplo, vim passar o dia em Venda Nova. Aí eu tenho isso e isso para fazer. Então, eu consigo visitar ali o distrito turístico de Pindobas mesmo, né? Que pega Fazenda Carniele, Brioski, entre outros. Mas no Caxixe eu tenho Alteza. Eu venho para o lado de cá, né? Aí eu já tenho Alto Bananeiras. Então, assim, mostrar essa diversidade que você consegue programar, né? E fazer uma visita mais completa e integrada com a região.
15: E durante a programação do evento, terão experiências que os visitantes poderão vivenciar ali mesmo no decorrer do evento da programação, certo?
9: Isso. A Luana até colocou sobre o Bike Terroir, né, que é um passeio de bike. Esse já está sendo comercializado. Então, assim, para quem segue lá o site ruraltours.com.br, as nossas redes sociais, já podem estar adquirindo essas experiências. Então, por exemplo, o Bike Terroir vai ter no sábado e no domingo. Nós temos
16: observação de aves.
9: Isso, nossa, tá fantástico, assim, essa parte da observação de aves. Porque eu já quero fazer um pré-roteiro, uma estreia antes, porque, assim, é uma vivência, né? Então, é uma desconexão, né? E vai estar acontecendo ali do lado, né? O acesso é pelo evento. Depois nós temos o do vinho, né? Então, tem um espaço que vai acontecer experiência de vinho, experiência sensorial. E tem do cafés especiais também, né? Cozinha com aula show. Então, assim, tem muita coisa para fazer. E a Casa Nostra, né? Isso que está ali todos os dias com horários especiais.
15: Então, o visitante, além de ir lá no dia visitar, ele já pode se preparar, dar uma olhadinha no site, escolher experiência, se programar, né? Para ter uma experiência diferente ali durante o evento, né?
9: Isso, porque a gente tem limitação de vagas, né? Por exemplo, do Bike Terroir mesmo são 15 vagas por passeio. Então, tem que se programar antes para conseguir fazer. Estamos formatando também a experiência dos tropeiros, né? Daqui uns dias divulga também, tudo usando lá o canal do Instagram e o site, né, da própria Rural Tours, para poder estar disponibilizando essas novidades.
15: Sim, estamos conversando com Andréia Rosa e com Luana Belão sobre a Rural Tours, mas agora vamos dar uma pausa na nossa conversa, vamos para o intervalo e daqui a pouquinho a gente volta com o programa Conexão aqui na Rádio FMZ.
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21: 11:48.
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7: Estamos de volta com o programa Conexão aqui na Rádio FMZ. Hoje estamos conversando sobre a sexta edição da Rural Tours, esse evento que começa nesta quinta-feira, dia 13. Para falar sobre a Rural Tours, conversamos com a Andréia Rosa, que é diretora executiva do Convention Montanhas Capixabas, e também com Luana Belão, que é coordenadora da agência Sebrae em Venda Nova do Imigrante. Andréia, no primeiro bloco nós falamos das novidades, das atrações, das experiências que estarão na Rural Tours. Para dar conta, né, de todas essas opções, de toda essa programação, eu acredito que a estrutura do evento, ela também foi ampliada em relação ao ano passado, não é?
9: Sim, ampliamos, né, principalmente a praça de alimentação. O ano passado, graças a Deus, eu falo que é um motivo bom, né? Então, assim, a praça ficou o tempo todo com muitas pessoas, então nós percebemos isso foi visto também pelas pesquisas, né, que é aplicado durante o evento. E esse ano a gente ampliou, então aumentou o número de expositores, né, ampliou a área. Então, hoje a gente está com mais de 1.000 metros só para a praça de alimentação, né? Então são 16 expositores da área gastronômica e mais 14 estandes para cervejarias, né? E aí as demais bebidas, vinhos, enfim, água, suco, refrigerante.
15: Sim. E durante, né, a programação também nós temos apresentações culturais, não é?
9: Sim, então a parte de programação cultural, a gente abre um edital também, já foi feito, né, esse edital. Recebemos inscrições do estado inteiro que vem para poder participar, né? E sempre foi muito positivo, assim, na Rural Tours, essa interação, né, com os grupos culturais. Eu acho que, Luana, tem até proposta para nascer um evento só de encontro de grupos culturais, tá? Legal. Daqui uns dias a gente começa a fomentar essa ideia. Sim. Porque não só a nossa região, né? Mas o estado é muito rico.
15: Sim, com, né, certeza. E a Rural Tours hoje, ela é uma realização, né, de várias entidades, não é, Andréia? Como que funciona a organização do evento para ele acontecer?
9: Então, nós temos a realização, a assinatura do Montanhas Capixabas Convention e do Sebrae. Então, nós, assim, a gente inicia esse preparo, né, Luana? Uhum. Muito antes. Então, termina o Rural Tours, a gente já está programando a próxima, né? E aí, sempre esse diálogo entre Convention e Sebrae. A Prefeitura de Venda Nova, através da Secretaria Municipal de Turismo, né? A Alice acompanha lá com a gente. Esse ano, a Prefeitura está assinando como co-realização do evento. Então, ela tem essa participação, essa interação com o município, né, até para dar posse do evento, né, ao município. Nós temos a patrocínio, né, do Sicoob. O Sicoob está com a gente desde da Rural Tour, né? Então, ele participou lá na Rural Tour e vem em todas as edições da Rural Tours. O Sicredi também entrou agora. Nós temos o apoio do governo do estado, que aí acontece tanto através da ADERES quanto da CETUR. E da AgroTours, que é a Associação de Agroturismo do Espírito Santo. Então, são, principalmente são esses parceiros, né? Estamos também desde lá da primeira edição, e nós estamos juntos nessa missão.
15: Muito bem. E tem na lembrança aí, André, os números do ano passado, como que foi a movimentação da Rural Tours lá em 2025,

0: esse roteiro que foi montado e como também a gente vai começar a alocar bikes para poder fazer esse passeio. Então o turista já não tem aquela necessidade mais de trazer a bicicleta, né? Então a gente está trabalhando, né, para deixar essas bikes no território, né, para estar fazendo esse roteiro. O de observação de aves também, né, Luana? Uhum. Terminando a Rural Tours. O ano passado nós trabalhamos e esse ano a gente vai conseguir deixar ele como um produto, né? Para ser comercializado posteriormente também. E a formatação, né, da nova experiência tropeira, né? Que tem um empreendedor local que está investindo e a intenção é que pós-Rural Tours também ele já vai permanecer, né, com esse produto aí para a comunidade.
1: E esses produtos tendem a serem sediados ali no Distrito Turístico de Pindobas.
0: Isso, esses que eu pontuei, sim. Mas a gente trabalha também, por exemplo, esse ano vai ser lançada a Rota da Mata Atlântica, né? Que é um produto maravilhoso do Sebrae. Então, assim, a gente trabalha nessa fomentação, vai ser lançado dentro da Rural Tours, né? Temos acompanhado de perto e é um produto assim que leva a região das Montanhas Capixabas para um novo patamar. Só para ter uma ideia, por exemplo, nesse mês de... foi julho mesmo, né? A Reserva Caetés e a Reserva Águia Branca participou de um evento em Londres, né? A partir da formatação desse roteiro da Rota Mata Atlântica. Então, assim, é um produto que chega, né? Vai ser lançado na Rural Tours, mas que já tem um grande legado. Por exemplo, colocar, né, as Montanhas Capixabas.
1: Uma projeção internacional, né?
0: Isso aí. Exatamente. Estamos nas prateleiras aí do mercado, né? Das agências, enfim, das operadoras de turismo. Então, esse legado da Rural Tours é para ser além do município. É para expandir mesmo, né, para o estado todo, né? E
2: fora dele também.
0: E fora dele. E aí, o nosso sonho, né, é projetar a Rural Tours aí. A gente já tem um reconhecimento nacional, mas é tornar ela mesmo uma referência aí de turismo, de feira, né, de turismo rural, turismo de experiência dentro do cenário nacional.
1: E diante de todas essas novidades, de todas essas experiências, essas possibilidades, nós percebemos, Andréia, Luana, que o turismo ele realmente se apresenta como uma alternativa de renda, é uma alternativa consolidada em que a nossa região pode continuar e potencializar essa fonte de renda, não é?
0: Sim, sim. E aí eu acho que o Sebrae tem mais dados, né, Luana?
2: Então, na verdade, a gente percebe, né, que cada ano que passa a gente vê que os próprios expositores, eles melhoram seus produtos, né, eles tentam vir com novidades. Isso acaba, né, motivando eles, né, através desses eventos, né, esse crescimento deles próprios, né? Não só desse evento, mas também depois para vender, né, para os outros turistas que visitam também a região, né? Melhorar cada vez mais os seus empreendimentos. A gente vê esse crescimento, né? O Sebrae está sempre à disposição ali para poder ajudar neles no que for preciso. Então, a gente fica muito feliz de ver esses resultados durante, né, ao longo desses anos.
1: Muito bem. Vamos fazer então, vamos reforçar o convite aí para os nossos ouvintes, para não deixar de participar então da Rural Tours. Andréia, reforça a data para a gente.
0: De 13 a 16 de agosto em Pindobas, né, no Distrito Turístico de Pindobas. Aí o horário de quinta a sábado é de 13 horas às 22 horas e no sábado de 10 às 18, entrada franca com bastante novidades, bastante atrativo para a família.
1: Isso aí, Luana, quem visitar não vai se arrepender, né?
2: De jeito nenhum, vai ter muita atração, muita alegria lá, um evento de bastante qualidade, né, para a região. Então não vai se arrepender, quem for, quem quiser, né, repetir, vai na sexta, vai no sábado, em todos os dias possíveis, para aproveitar bastante o evento.
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1: E assim chegamos ao final do programa Conexão. Muito obrigado a você, ouvinte, que ficou aqui sintonizado conosco. E claro, agradeço também as nossas convidadas. Andréia, muito obrigado pela sua participação, né? E parabéns aí por todo esse trabalho que já são o quê? Já são 20 anos de convention? É isso mesmo ou eu me errei nas minhas contas?
0: Quase, o convention esse ano completou, né? 20 anos a instituição. e eu entrei em

0: 2008. Então são 18 anos aí.
1: A maioridade, ó. Maioridade já, do convention. Parabéns aí por todo o trabalho, não só da Rural Tours, mas de todo o convention aí que você conduz, tá?
0: Eu que agradeço. Agradeço mais uma vez a oportunidade de estar aqui, de estar falando de um projeto tão gostoso que é a Rural Tours. Então, assim, quem visitar a Rural Tours percebe que é uma entrega, é um projeto que ele é feito, assim, com muito carinho, nos mínimos detalhes.
1: Muito bem. E Luana também, que bom te conhecer aqui. Obrigado pela sua participação e parabéns também, que eu sei que o Sebrae tem vários pontos aí do nosso turismo, nossa região, que ele está investido e está atento, tá? Parabéns aí a você e toda a equipe lá do Sebrae.
2: Muito obrigada, né? É um prazer estar aqui, né? E é muito importante, né, a gente estar aqui para poder apresentar, como a Andrea disse, esse projeto, né, que realmente é feito com muito carinho pra gente. E a gente sempre se coloca à disposição, né, aqui em Vila Nova. A gente tem um escritório de Domingos Martins também, então, precisando da gente, a gente está sempre à disposição.
1: E a você, ouvinte, você continua sintonizado aqui na Rádio FMZ, e nosso encontro, então, está marcado também na Rural Tours, a partir desta quinta-feira, dia 13 de agosto. A gente se encontra lá, se Deus quiser.
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4: 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E a hora certa, meio-dia.
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6: O anjo do Senhor anunciou a Maria, e ela concebeu do Espírito Santo. Ave Maria, cheia de graça, o Senhor é convosco. Bendita sois vós entre as mulheres, e bendito é o fruto do vosso ventre, Jesus. Santa Maria, Mãe de Deus, rogai por nós, pecadores, agora e na hora de nossa morte. Amém. Eis aqui a serva do Senhor, faça-se em mim segundo a vossa palavra. Ave Maria, cheia de graça, o Senhor é convosco. Bendita sois vós entre as mulheres, e bendito é o fruto do vosso ventre, Jesus. Santa Maria, Mãe de Deus, rogai por nós, pecadores, agora e na hora de nossa morte. Amém. E o Verbo divino se fez carne e habitou entre nós. Ave Maria, cheia de graça, o Senhor é convosco. Bendita sois vós entre as mulheres, e bendito é o fruto do vosso ventre, Jesus. Santa Maria, Mãe de Deus, rogai por nós, pecadores, agora e na hora de nossa morte. Amém. Rogai por nós, Santa Mãe de Deus, para que sejamos dignos das promessas de Cristo. Amém. Oremos. Infundi, Senhor, a vossa graça em nossos corações, para que, conhecendo pela mensagem do anjo a encarnação do Cristo vosso Filho, cheguemos por sua paixão e cruz à glória da ressurreição, pelo mesmo Cristo Senhor nosso. Amém. O Senhor esteja convosco, Ele está no meio de nós. Abençoe-vos Deus Todo-Poderoso, o Pai e Filho e Espírito Santo. Amém. Louvado seja nosso Senhor Jesus Cristo, para sempre seja louvado.

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5: Utilize veículo apenas quando necessário. 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
5: 3:26.
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5: Economia água. Economizar água é uma tarefa bastante simples. Para isso, basta que algumas práticas do dia a dia sejam mudadas. Um dos mais importantes são reduzir o tempo de banho e beneficiar vazamento de água em casa. Além disso, aplicar a água da chuva e reaproveitar a água da máquina de lavar também são ótimas dicas.
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0: 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E a hora certa.
2: 6:24.
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4: 6:59.
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